Olha, olha, se tu precisas de uma trua, não dá spell. Penny a trua, links, ganu. Camiseira, não, olha que feira, se vê.

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1: Olá, desde o momento em que
2: sem
1: ira, como não é? Então só com